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14: De volta ao vivo com o nosso By Night, trazendo muita música e muitas dicas de cultura e lazer. Por aqui tem Jennifer Lopes. 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

nosso britânico maravilhoso, CEO, aliás, ele que chega no Brasil em novembro, viu? Neto de brasileiro e já marcou seu retorno aqui. E por aqui eu sigo com muita música e muitas dicas. Ouve só, o Largo da Batata recebe o festival Sabores e Luzes da Coreia entre os dias 15 e 17 agora de maio. O evento gratuito promete uma imersão na cultura sul-coreana com gastronomia típica, apresentações de K-pop e também referências aos K-dramas também, né? A programação também conta com mais de 1.500 lanternas decorativas que prometem transformar o espaço. A entrada, como eu disse, é gratuita. O evento é aberto para toda a família. E você tem mais informações no Instagram. É @saboresiluzesdacoreia. Aproveite.

0: Muita música na nossa noite, muitas dicas também.
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sucessos na nossa noite aqui no nosso By Night. Ouve só essa dica, hein? Vanguard apresenta a turnê Estação Liberdade aqui na capital paulista. O show acontece dia 27 de junho, já anota aí na sua agenda, na Casa Natura Musical em Pinheiros. No repertório, a banda traz as faixas do novo álbum, que foi lançado em 2025, além de sucessos que marcaram a trajetória do grupo, como Semáforo e Cachaça. Formado por Hélio Flanders e Reginaldo Lincoln, o Vanguard é considerado um dos principais nomes do folk brasileiro. Bom, a Casa Natura Musical abre às 19h30 e o show começa às 21h, viu? Os ingressos estão à venda já na bilheteria da Casa Natura Musical e também pelo site da Simpla. Como eu disse, será dia 27 de junho. Aproveite!

0: Clássicos que marcaram época, o melhor do som nacional e internacional, você só confere aqui na Alfa, trazendo sempre uma trilha sonora pensada no que você curte ouvir na rádio mais ouvida de São Paulo. Bom, eu, Sandra de Carlos, sigo com você até a meia-noite. Por aqui eu sigo com mais dicas de cultura e lazer pra você.
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Grandes sucessos embalando aqui a nossa noite, o nosso By Night. E tem uma ótima dica para você. Ouve só, Cláudio Hanna e Priscila Fantin são as estrelas da peça As Amantes de George Washington, que estreou no Teatro BDO Jaraguá. Escrita pelo croata Miro Gavran, o espetáculo é uma tragédia ficcional inspirada nos boatos sobre uma possível amante do primeiro presidente dos Estados Unidos. Em cena, um embate intimista, emocionante e muito elegante. As sessões da peça são de sexta a domingo e vão até o dia 10 de maio. Os ingressos estão à venda na plataforma Simpla. Lembrando, o Teatro BDO Jaraguá fica no Hotel Nacional em Jaraguá, na Rua Martins Pontes, número 71, no bairro da Consolação. Aproveite!

0: Sucessos internacionais e nacionais, que trilha sonora gostosa, embalando esta noite aqui em Sampa com o nosso By Night. Bom, por aqui eu sigo com muita música e muitas dicas também.
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Som gostoso embalando aqui o nosso By Night. Ouve só, o Instituto Moreira Salles está com uma exposição que destaca o arquivo fotográfico Zumbi. O projeto foi criado em Salvador no ano de 1990 com o objetivo de preservar e difundir a memória do povo negro na Bahia. O IMS apresenta um recorte do vasto acervo, reunindo 400 imagens. Entre os temas registrados estão a atuação do movimento negro e dos blocos afro e afoxés, além da visita do líder sul-africano Nelson Mandela à capital baiana. A exposição fica em cartaz até dia 23 de agosto e a entrada é gratuita. Aproveite.

0: Fechando muito bem o nosso By Night, sempre com muita música, sua companhia. Eu, Sandra de Carlo, fico por aqui. Volto logo mais, viu? Passaremos juntos este final de semana aqui na Alfa. Final de semana especial de Dia das Mães, né? Eu te encontro aqui amanhã, sábado, a partir das 8 horas da manhã. Se cuida, até já já.
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0: Excelente sábado, uma ótima manhã para você que acompanha a melhor sintonia aqui de São Paulo. A partir de agora, eu, Sandra de Carlo, te acompanho. Vamos juntos com muita música até as 15h. Por aqui, mais uma edição da nossa sequência de classe, trazendo grandes nomes da cena internacional e nacional. Tem Cyndi Lauper por aqui, Sia, Arlo Parks, Cássia Eller. E a gente já começa muito bem com Lady A, Just a Kiss.
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0: Para quem assistiu Uma Noite no Museu, já sabe que essa canção é trilha sonora, né? Earth, Wind & Fire marcando presença e fechando a nossa sequência de classe. E que sequência, hein? Fala a verdade. Eu, Sandra de Carlo, te acompanho. Vamos juntos até as 3 da tarde com muita música e muita informação também.
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0: São 9h04. Bora falar de futebol. Pois é, amanhã, Dia das Mães, os gigantes do futebol paulista entram em campo pelo Campeonato Brasileiro. Às 16h, o Palmeiras enfrenta o Remo no estádio Mangueirão pela 15ª rodada da competição. Mais tarde, às 18h30, tem clássico. São Paulo e Corinthians se enfrentam na Neoquímica Arena. No mesmo horário, Santos recebe o Red Bull Bragantino na Vila Belmiro.
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0: Excelente sábado, uma ótima manhã. Lembrando que você acompanha o estúdio ao vivo aqui da Alfa pelo nosso site, alfafm.com.br. 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Por aqui tem a voz potente dele, Tetsuo Imes. 23 graus aqui na Paulista. Já já eu falo sobre tempo, temperatura, tudo aqui na nossa programação.

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0: Ele que esteve recentemente no Brasil, né? Lewis Capaldi, aqui na nossa programação. Passou também a voz dela, Corinne Bailey Rae. Ótima manhã, bom sábado pra você.
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0: Bom, autoridades espanholas iniciaram uma força-tarefa para receber o cruzeiro afetado por um surto de antivírus. Os 140 tripulantes devem desembarcar na ilha de Tenerife neste domingo e passarão por um protocolo reforçado de segurança sanitária. Os Estados Unidos e o Reino Unido já confirmaram o envio de aeronaves para a repatriação de seus cidadãos. Desde o início do surto na embarcação, 3 pessoas morreram e 5 casos de antivírus foram confirmados. Mas a operadora do navio afirma que, no momento, não há mais passageiros sintomáticos. A Organização Mundial da Saúde reforça que considera baixo o risco de disseminação em massa do vírus.
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0: Encontro de gerações por aqui com Elton John e Dua Lipa.
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0: Mais de 150 bares e restaurantes aqui de São Paulo estão participando do concurso Comida de Boteco. Neste ano, o tema é verdura, o que significa que os petiscos que são ofertados terão que usar verduras, pelo menos de acompanhamento, viu? Os pratos têm preço fixo de R$40. O concurso aqui na capital paulista segue até amanhã. Para você conferir os botecos participantes, o site é comidadeboteco.com.br/botecos.
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0: sempre com uma super trilha sonora pensada no que você curte ouvir aqui na Alfa. São 11 horas e 4 minutos, está chegando mais uma edição da nossa sequência de classe.
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0: Israel deve liberar o ativista brasileiro Tiago Ávila ainda hoje. O brasiliense foi detido em águas internacionais após a intercepção de uma flotilha humanitária que seguia rumo à faixa de Gaza. Mais de 50 embarcações partiram de países como Espanha, França e Itália para levar ajuda à região onde o acesso a suprimentos segue restrito. Após a ação de forças israelenses, Ávila e um tripulante espanhol foram levados a Israel para interrogatório. Segundo a ONG Adalá, os dois devem ser deportados após passarem pelas autoridades de imigração neste sábado. O governo brasileiro condenou a abordagem de Israel com o presidente Lula, classificando-a como injustificável. Já a ONU pediu a libertação imediata dos detidos.
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3: Chegando mais uma edição da nossa sequência de classe, trazendo grandes sucessos nacionais e internacionais. Nessa edição, uma hora direto com o Culture Club, Ana Gabriela. E eu já

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1: Falando sobre o tempo desse final de semana na região centro-oeste da capital paulista, amanhã deste sábado é marcada por céus encobertos e termômetros registrando 26 graus. A situação não deve mudar muito ao longo do dia, que deve permanecer nublado e ter máxima de temperatura na casa dos 28 graus. Virada no clima começa entre a noite deste sábado e a madrugada de domingo, com a chegada de chuva acompanhada de uma frente fria aqui a São Paulo. Para o Dia das Mães, a previsão é de queda acentuada nas temperaturas, com mínima de 14 graus e máxima de 18 graus, além de precipitação ao longo do dia. Bom, aqui na Paulista agora faz 25 graus.
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0: Cidade Negra por aqui, marcando presença com Girassol.
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0: Ó, pra quem quer celebrar o Dia das Mães de um jeito diferente e divertido, a Taverna Medieval aqui em São Paulo preparou uma experiência temática especial para toda a família. Com ambientes inspirados na Idade Média, gastronomia criativa e também atrações para adultos e crianças, a casa une entretenimento e sabores exclusivos em um clima lúdico e imersivo. Amanhã, domingo, Dia das Mães, as homenageadas, né, ganham de presente a sobremesa especial. É um misterioso pudim de hidromel. Ó, que delícia! Aproveite!
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0: Blue Light con John Mayer por aquí.
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0: O Irã confirmou que participará da Copa do Mundo de 2026, mas exige garantias dos países sede antes de viajar. Em meio à guerra com os Estados Unidos, a Federação Iraniana afirma que quer segurança reforçada para a delegação, garantia de vistos e respeito à bandeira e ao hino nacional durante a competição. As exigências também incluem proteção em aeroportos, hotéis e nos deslocamentos para os estádios. Os pedidos ganham força após o Canadá negar a entrada do presidente da Federação Iraniana em seu território por supostos vínculos com a Guarda Revolucionária Islâmica, considerada organização terrorista pelo governo canadense. Os Estados Unidos afirmaram que os jogadores serão bem-vindos, mas não destacam restrições a membros da delegação ligados ao grupo.
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0: Por aqui a dupla Lighthouse Family marcando presença, 1h36. Boa tarde.
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1: Maravilhoso, Michael Bublé com Everything aqui na nossa tarde. Tá chegando mais uma edição da nossa sequência de classe.

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1: 2:04, em meio a um cessar-fogo de 3 dias, o governo russo afirma que o fim da guerra com a Ucrânia ainda está distante. O Kremlin justificou a declaração citando a complexidade do conflito e o impasse nas negociações de paz. Ainda hoje, o presidente russo discursou durante o desfile que marca o aniversário da derrota da Alemanha nazista na Segunda Guerra Mundial. Durante o pronunciamento, Putin classificou a causa russa como justa e afirmou que o país enfrenta forças bélicas financiadas pela OTAN.
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1: Tarde de sábado super gostosa com mais uma edição da nossa sequência de classe, trazendo uma hora direto de música. Nessa edição tem som com Bee Gees, Mariah Carey, Tetsu Imes. A gente relembra um grande sucesso também com John Mayer e para começar muito bem tem Coldplay.
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0: Fechando muito bem a nossa sequência de classe, próxima edição, 5 horas da tarde. Eu, Sandra de Carlo, fico por aqui. Agradeço a sua boa companhia. Te deixo em ótima companhia com a Valquíria Brit, que já segue com muita música para você. Bom, eu volto amanhã, 8 horas da manhã, com o nosso Dia das Mães especial por aqui na Alfa, hein? Fique ligado. Ótima tarde, se cuida. Até amanhã.
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3: Um dos maiores clássicos dos anos 80 chega aos palcos de São Paulo, o musical Flashdance. Está em cartaz no Teatro Claro Mais SP, no Shopping Vila Olímpia. Com coreografias marcantes e sucessos, como a canção What a Feeling, vencedora do Oscar, o espetáculo, inspirado no filme que marcou gerações, recria para os palcos a história de uma jovem que sonha em se tornar bailarina. As sessões serão de quinta a domingo e os ingressos já estão disponíveis na plataforma Uhul. 3 horas em ponto. Excelente tarde de sábado para você na Alfa em 101.7 ou através das nossas plataformas digitais.
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Ano de 1974, quando o Earth, Wind & Fire espalhou sua mensagem de espiritualidade, união e amor com a faixa do disco Open Your Eyes. A gente curtiu por aqui Devotion. São 3 horas e 16 minutos. Antes teve Olivia Jean com Man I Need, Kid de Abelha, Na Rua, Na Chuva, Na Fazenda. 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

0: trilha sonora da sua vida, tocando pra você com Double, The Captain of Her Heart. Antes, Lady Gaga e Bruno Mars juntos em Die With a Smile e ainda Cheryl Crow, All I Wanna Do.
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0: Eduardo e Mônica, som da Legião Urbana, embalando sua tarde de sábado na Alfa, antes com Mike and the Mechanics, Over My Shoulder. 3:59. Boa tarde pra você.
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0: O Centro Cultural Banco do Brasil, São Paulo, recebe a exposição Atlântico Sertão, que reúne mais de 70 artistas de diferentes regiões do país. A mostra apresenta o sertão como um território de resistência, memória e criação, com obras que incluem pinturas, esculturas, fotografias e instalações. Dividida em 6 núcleos, a exposição aborda temas como heranças culturais, espiritualidade, meio ambiente e direitos humanos. A entrada é gratuita e o espaço funciona de quarta a segunda-feira, das 9 da manhã até as 8 da noite. Programe-se e visite.
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embalando sua tarde de sábado na Alfa com Super Duper Love, antes Anderson Paak, Smokin' Robinson, Mick Jagger e ainda Stevie Wonder por aqui com From the Bottom of My Heart. 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

0: A trilha sonora da sua vida, rolando pra você, Daryl Hall e John Oates, Time on Pass Me By, antes Jojo, Too Little, Too Late, e ainda com Men at Work, da Wonder.
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This Girl, antes SOS Band, na Alpha, The Finest, ainda Jamie Cullum, Everlasting Love. 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Chegando por aqui agora, Marina Lima, A Francesa.

0: And Hero com a Taylor Swift na Alfa. Antes teve Tears for Fears por aqui. Advice for the Young at Heart.
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0: O musical Diana, Princesa do Povo, estreia dia 14 de maio no Teatro Liberdade. O espetáculo propõe um olhar sensível e humano sobre a trajetória de Lady Di, explorando sua transformação pessoal, os conflitos entre vida pública e privada e o impacto de sua empatia em um sistema rígido como a monarquia britânica. A narrativa emocional e linguagem contemporânea, o musical aborda temas como identidade, amadurecimento, exposição midiática e legado, convidando o público a revisitar uma história real que segue despertando fascínio e reflexão. Ingressos estão à venda pela plataforma Simpla.
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0: 5:02. Ótima tarde de sábado para você, curtindo os melhores sons nacionais e internacionais aqui em 101.7, através das nossas plataformas digitais, pelo site alfafm.com.br, app ou pela Alexa. Por aqui você é sempre muito bem-vindo. Essa sequência de classe traz sucessos nacionais. Vai rolar Cássia Eller. A gente tem Lulu Santos por aqui. Também vai rolar Coldplay, Coldplay e muito mais. Começando com Eurythmics. There Must Be an Angel.

0: Thiago York, Nothing But A Song, antes com a Cássia Eller, Por Enquanto. Rolou também Harry Styles por aqui, Late Night Talking.
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0: Chegando Cardigans, Love Fool.

0: O melhor da música mundial embalando o seu fim de tarde de sábado na Alfa. Tin Man com Incognito. Antes teve por aqui John Secada. Do You Believe in Us? E ainda Som Nacional com a Luciana Mello. Prazer e Luz.
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0: Agora no embalo do Galaxy Dance Inside.

0: Para fechar mais uma edição da sequência de classe, Lulu Santos na Alfa, cura antes Billie Eilish, Birds of Feather.
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0: Grande ícone da MPB, o cantor Djavan vai percorrer o país neste ano com sua nova turnê Djavanear, 50 anos, só sucessos. O espetáculo contempla pelo menos 25 músicas do vasto repertório do artista, incluindo clássicos que atravessam gerações, como Sina, Oceano e Flor de Lis. A largada dessa viagem sonora foi ontem no Allianz Parque, com uma multidão cantando, dançando e se emocionando com a energia do músico alagoano. Por aqui, ele faz hoje sua última apresentação, seguindo depois para Salvador, Fortaleza e Curitiba. Ingressos para o show de Djavanear 50 anos, só sucessos, estão à venda na plataforma Ticketmaster.
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Faixa título do álbum lançado em 1984 por ele, que se apresenta hoje no Allianz Parque de Javan, Lilás na Alfa, antes See You All Be Around, ainda Lady Gaga e Bradley Cooper, Shell. 6:18, chegando Olivia Dean por aqui.

0: Lionel Rich, Just Can't Say Goodbye na Alpha. Antes teve Lenny Kravitz por aqui com Honey e ainda Norah Jones, Don't Know Why. 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

0: You Can Do Magic, American Alpha, antes com John Mayer, Your Bar is a Wonderland.
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0: Excelente noite de sábado para você, curtindo a programação da Alfa aqui no nosso dial em 101.7 ou através das nossas plataformas digitais. Eu sou a Valquíria Brit, é sempre um prazer te fazer companhia por aqui. Essa sequência de classe tá trazendo clássicos. Vai rolar som do Queen, a gente tem George Benson, vai também rolar Alicia Keys e muito mais, abrindo com Chilaiquiles, Try My Side of Love.

0: A trilha sonora da sua vida tocando pra você com Phil Collins, My Girl. Antes a gente rolou por aqui com a Sarah Connor, Son of a Preacher Man.
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0: clássico dos clássicos embalando sua noite de sábado em 101.7 com a banda Queen, Kind of Magic, antes Charlie Puth, Attention. Agora são 7 horas 28 minutos. Tá chegando por aqui com Michael Bolton, Sexual Healing.
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0: Melhor da música mundial na alfa do britânico Lighthouse Family High, antes com George Benson, Turn Your Love Around, ainda Lee Stansfield, So Beat.
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1: A Pinacoteca de São Paulo inaugurou a exposição Trágico Subúrbio, primeira mostra institucional do artista carioca Paulo Pedro Leal. A exposição reúne mais de 50 pinturas produzidas entre as décadas de 1950 e 1960. As obras retratam temas como naufrágios, conflitos sociais, cenas urbanas e ritos religiosos no Rio de Janeiro. A mostra tem curadoria de Poliana Quintela e Renato Menezes e fica em cartaz até o dia 8 de novembro, no segundo andar do edifício Pina Luz.
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1: 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E agora com Nelly Furtado, I'm Like a Bird.

0: rádio mais ouvida de São Paulo, tocando pra você com Vanessa Carlton, A Thousand Miles. Excelente noite de sábado pra você em 101.7 através das nossas plataformas digitais. Por aqui você é sempre muito bem-vindo.
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